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1: À meia-noite ouviu-se um grito: eis o noivo, saiam ao encontro dele. As 10 virgens acordam e correm preparar suas candeias, mas as insensatas entram em pânico quando descobrem que não tem azeite. Elas pedem um pouco emprestado das virgens prudentes, mas o problema é que o azeite do Espírito Santo não é algo que se empreste. Ou você tem ou não tem. E quem não tem o Espírito de Cristo, lembre-se, esse tal não é dele. As virgens prudentes são pessoas realmente salvas pela fé em Jesus. As outras apenas professam uma religião. A salvação é individual, não é hereditária e não passa de uma pessoa para outra. As virgens insensatas saem então em busca do azeite, mas agora é tarde. O noivo chega, as virgens preparadas entram com ele para a festa e a porta é fechada. De nada adianta as insensatas clamarem diante da porta: Senhor, Senhor, abre para nós. O noivo responde que não as conhece. Todas as 5 ocorrências da expressão Senhor, Senhor, que você encontra na Bíblia, são de pessoas que não creem em Jesus e nem o esperam. Os primeiros cristãos esperavam Jesus com grande expectativa. Paulo se inclui entre os que subiriam para encontrar o Senhor nos ares. Quando ele fala do arrebatamento da igreja, ele diz: nós, os que estivermos vivos, os que ficarmos até a vinda do Senhor, nós, ele se inclui. Ele vivia na expectativa de um encontro iminente. Infelizmente, isso se perdeu ao longo dos séculos. Os cristãos passaram a esperar pela morte ou pela tribulação que precede a vinda de Cristo como rei para reinar sobre Israel, perdendo assim de vista a iminência do encontro. Encontro com aquele que prometeu: vou preparar lugar para vocês. Aquele que prometeu: voltarei e levarei vocês para estarem onde eu estiver. Mesmo assim, há indícios ao longo da história de que alguns ainda mantiveram viva essa esperança, embora de maneira bastante esparsa. Todavia, foi apenas no século XIX que o grito, que a expectativa da vinda do noivo, da vinda iminente de Jesus para arrebatar sua igreja, voltou a fazer parte integral da vida cristã. E o resultado foi um século de evangelismo e missões sem precedente na história. De repente, o azeite podia ser encontrado em cada esquina do mundo. Quando você vive na expectativa de Jesus voltar num piscar de olhos, percebe que não há tempo a perder. No original, o texto não diz: aí vem o noivo. Não, nas melhores traduções ele diz: eis o noivo. E a diferença é importante. Não é a vinda que nós esperamos, mas a pessoa que vem, Jesus, o Senhor. Quem se ocupa demais com os sinais ou com o evento da vinda é como uma noiva que vai ao aeroporto esperar pelo noivo que vem do exterior para buscá-la e acaba mais interessada no painel do aeroporto que anuncia os pousos e decolagens do que na pessoa que irá levá-la dali. Nos próximos 3 minutos vamos falar de investimentos.
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2: 21 horas e 11 minutos.

0: A Borboleta. Um homem certo dia viu surgir uma pequena abertura num casulo por onde deveria sair uma borboleta. Sentou-se perto do local onde o casulo se apoiava e ficou a observar o que iria acontecer. Mas logo lhe pareceu que ela havia parado, como se tivesse feito todo o esforço possível e agora não conseguisse mais prosseguir. Ele resolveu então ajudá-la. Pegou uma tesoura e rompeu o restante do casulo. A borboleta pôde sair com toda facilidade, mas seu corpo estava murcho. Além disso, era pequena e tinha as asas amassadas. O homem continuou a observá-la, porque esperava que a qualquer momento as asas dela se abrissem. Na verdade, a borboleta passou o restante de sua vida rastejando com um corpo murcho e asas encolhidas. Nunca foi capaz de voar. O que o homem não compreendia era que o casulo apertado e o esforço necessário à borboleta para passar através da pequena abertura eram o modo pelo qual Deus fazia com que o fluido do corpo daquele pequenino inseto circulasse até as suas asas, para que ela ficasse pronta para voar. Nós também passamos por provas enquanto estamos aqui, pois se tivéssemos uma vida sem problemas ou dificuldades, estaríamos condenados a ficar atrofiados, sem alçar voo. Bem-aventurado é aquele que suporta com perseverança a aprovação, porque depois de ter sido aprovado, receberá a coroa da vida.
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3: Sabe aquele dia que o relógio atrasou? Você tinha que chegar num lugar que não chegou? Sabe aquele dia que você queria assinar um papel que você não assinou? Sabe aquele amigo que você queria por perto e ele sumiu? Era a mão de Deus te guardando. Era a mão de Deus te livrando de algo que você nem sabia. Era Deus te preparando para coisas maiores.

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0: Jesus, Pai, e invocamos o Teu santo e sagrado poder. São tantas as pessoas necessitadas. Estamos no sistema que jaz no maligno. Tantas pessoas perturbadas na mente, na alma. Quantos corações se entregando, quantas vidas se perguntando: por que estamos aqui? É certo que o inimigo vem para matar, roubar e destruir. E temos, Senhor, que reagir. Temos que encarar essa batalha de forma determinada. E bem sabemos que o Senhor Jesus não veio apenas para fazer uma história, mas veio para mudar a nossa história. Senhor, Ele nos ensinou como resistirmos ao inimigo. Quando tentado, não reagiu com pedras, com pauladas, não invocou anjos, arcanjos ou serafins, mas tão somente falou a palavra, declarou a verdade, e com isso o inimigo se retirou. Que cada um que me ouve tenha uma vida melhor. Tenha, Senhor, cada dia experiências mais nobres e vontade de influenciar outras pessoas com a transformação. Abençoa, Senhor, quebrando todo o laço do passarinheiro, repelindo, varrendo toda a peste perniciosa e estabelecendo nesse coração o poder do Teu reino. Em nome de Jesus. Amém.
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palavra eterno não faz muito sentido para nós, porque nós nascemos e vivemos no tempo. Assim como os céus e a terra, o tempo também foi criado e está intimamente ligado ao mundo material. A Bíblia afirma isso, e Einstein também. Ele disse: supondo que toda a matéria desaparecesse do mundo, então, antes da relatividade, acreditava-se que espaço e tempo continuariam a existir em um mundo vazio. Mas, de acordo com a teoria da relatividade, se matéria e movimento desaparecessem, já não haveria mais espaço ou tempo. Muito antes de Einstein, Agostinho escreveu: não há dúvida de que o mundo não foi criado no tempo, mas com o tempo. E acerca de Deus, Agostinho também diz: teus anos permanecem ao mesmo tempo. Os teus anos são um dia, e teu dia não é como a nossa sequência de dias, mas é hoje. Imagine você o nó na cabeça dos judeus neste capítulo, quando escutam Jesus dizer: em verdade vos digo que antes que Abraão existisse, eu sou. Ele não diz: antes que Abraão existisse, eu existia. Mas usa novamente a mesma expressão usada por Deus para se apresentar a Moisés: eu sou. Isto revela que Jesus é Deus, o Filho eterno, não sujeito ao tempo, ou pelo menos não mais do que naquilo que ele mesmo quis se sujeitar em sua relação com a criação. Esse aspecto atemporal de Jesus pode ser visto no mesmo Evangelho de João, quando ele diz no capítulo 3: ninguém subiu ao céu senão o que desceu do céu, o Filho do Homem que está no céu. Veja que na passagem, o Filho do Homem, que é o Filho Eterno em sua condição humana, desceu do céu, está no céu e ao mesmo tempo conversa na terra com Nicodemos. Quer mais? Então veja o capítulo 1 da carta aos Colossenses. Jesus é imagem do Deus invisível, o primogênito de toda a criação, porque nele foram criadas todas as coisas que há nos céus e na terra, visíveis e invisíveis. Tudo foi criado por ele e para ele. Ele é antes de todas as coisas, e todas as coisas subsistem por ele. Em João 17, Jesus ora: glorifica-me, ó Pai, junto de ti mesmo com aquela glória que eu tinha contigo antes que o mundo existisse. O Filho Eterno já estava com o Pai antes que o tempo e a matéria viessem a existir. Em Hebreus diz que ele sustenta todas as coisas pela palavra do seu poder. Além de ser o verbo vivo da criação, Jesus governa as leis da física e mantém coesas as partículas que compõem a matéria. O nosso capítulo termina dizendo que os judeus pegaram em pedras para lhe atirarem, mas Jesus ocultou-se e saiu do templo, passando pelo meio deles. Como ele fez isso? Nos próximos 3 minutos, Jesus revela por que o cego nasceu assim.

0: 22:13.
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momento de meditação. Então um deles, um samaritano, viu que estava curado e voltou louvando a Deus em voz alta. Ajoelhou seus pés de Jesus e lhe agradeceu. Lucas 17, 15 e 16. Agradecer, dizer ao menos muito obrigado, é tão fácil. Muitas vezes, no entanto, parece complicado. Ser grato é reconhecer. Muito mais fácil é justificar, procurar um monte de desculpas.

0: Muito mais fácil é justificar, procurar um monte de desculpas. 10 leprosos foram curados. Eles tinham ido ao encontro de Jesus, clamando: Jesus, Mestre, tenha pena de nós. Ele pediu que fossem se apresentar aos sacerdotes para serem examinados. Eles foram. No caminho, viram que estavam curados. O relato nos diz que apenas um samaritano, isto é, um estrangeiro que não era judeu, voltou louvando a Deus em voz alta. Ajoelhou-se aos pés de Jesus e lhe agradeceu. Este ex-leproso nos dá uma lição de reconhecimento, de gratidão. Ele não apenas constata que está curado para voltar à vida, ele agradece. Saúde é o que queremos, especialmente quando a doença pesa. Quando se tem saúde, nem lembramos do agradecimento. Parece que Deus tem por obrigação nos dar saúde, mesmo que não se cuide do organismo. Por outro lado, quantos esperam pelo alívio de sua dor, pelo atendimento médico? Prezado ouvinte, agradecer pela saúde é ao mesmo tempo assumir compromisso com a vida.
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2: Santo e eterno Deus, em nome de Jesus, vem nesse instante com teu poderoso mover. Manifesta-te agora segundo o nosso clamor, pois entendemos que tu és um Deus misericordioso. Traga fortalecimento, renovação, disposição, motivação para este coração, esta vida que se sente desestimulada. Que todas as cadeias sejam quebradas, que todo fogo estranho seja apagado, que ressurja dentro dessa alma inspiração, vontade de enfrentar no dia a dia cada desafio, compreendendo que maior é o que está em nós do que tudo o que está no mundo. Em nome de Jesus, amém.

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4: Jesus volta ao templo no capítulo 21 do Evangelho de Mateus, agora para ensinar. Os líderes religiosos logo vão tirar satisfação pelas coisas que há pouco ele tinha feito ali. Eles já tinham colocado em dúvida os seus milagres e os seus ensinos. Agora tentam questionar sua autoridade. Com ordem de quem ele teria expulsado os mercadores do templo? Na sociedade existem autoridades e existe uma hierarquia. Quando você acha que um tribunal foi injusto ao julgar uma questão, você apela para um tribunal superior. Se chegar ao Supremo Tribunal e nem este lhe parecer justo, não há mais o que fazer. Só lhe resta apelar para Deus, que está acima de todas as autoridades. Mas e quando se trata de julgar a autoridade de Deus? Bem, aí você vai precisar mostrar capacidade para fazer isso, o que é totalmente impossível. Aqueles líderes religiosos têm a petulância de questionar a autoridade de Jesus, o Criador, aquele que é maior até do que o próprio templo, do qual ele expulsou os mercadores. Aqui não se trata de uma questão de Jesus provar ou não sua autoridade, mas de provar se eles tinham ou não capacidade de julgar. Por isso ele lhes pergunta se o batismo de João, Batista, era do céu ou dos homens. Os líderes religiosos discutem entre si, porque eles sabem que se responderem que o batismo de João era do céu, Jesus perguntará por que não creram nele. E se responderem dos homens, eles temem, os religiosos temem uma rebelião do povo, que considerava João Batista um profeta. Por isso eles dizem simplesmente: nós não sabemos. Eles demonstram assim sua incapacidade de julgar, e portanto Jesus não lhes deve qualquer explicação. Pior do que os que ignoram as coisas de Deus são os que se consideram alguma coisa, que se acham mestres de ignorantes e guias de cegos, mas não passam de soberbos perdidos nas suas jactâncias. Outro dia eu vi numa livraria um livro que se propunha a apontar os erros da Bíblia. Na capa dizia: escrito pelo maior especialista do mundo em Bíblia. Pura bobagem. Se o autor fosse mesmo o maior especialista, ninguém poderia dizer isso dele, pois quem o fizesse já seria maior do que ele. A avaliação ou julgamento de uma autoridade termina quando se chega ao topo, aquele que já não pode ser avaliado, aquele que não pode ser julgado: Deus. Para julgar Jesus, é preciso você ser superior a ele. Você é? Então a melhor coisa é se sujeitar, é crer, obedecer o Salvador e Senhor de todas as coisas. Que tal parar de julgar Deus e descansar na certeza de que Ele é justo e perfeito? São as nossas imperfeições que às vezes nos fazem pensar o contrário, que Deus não seja justo. Nos próximos 3 minutos, Jesus vai mostrar a inutilidade da mera aparência religiosa.
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5: 23 horas e 10 minutos.

grande joalheiro. Há muito tempo, um jovem que vivia desanimado dirigiu-se ao seu professor dizendo: "Me sinto tão fraco que não tenho forças para fazer nada. Dizem até que não sirvo para nada, que não faço nada certo. O que posso fazer para que me valorizem mais?" E o sábio professor tirou um anel que estava usando e deu ao garoto dizendo: "Tente vender este anel pelo máximo possível, mas não aceite menos que uma moeda de ouro." E o jovem pegou o anel e partiu. Ofereceu a algumas pessoas, que olhavam com algum interesse, mas quando o jovem mencionava a moeda de ouro, alguns riam, outros saíam sem ao menos olhar para ele. Abatido pelo fracasso, resolveu voltar. E diante do seu professor disse: "Sinto muito, mas é impossível conseguir o que pediu pelo anel." E o professor disse: "Devemos saber então quanto vale. Vá até o joalheiro, diga-lhe que quer vender o anel e pergunte quanto ele dá. Mas não importa."

0: Vá até o joalheiro. Diga-lhe que quer vender o anel e pergunte quanto ele dá. Mas não importa o quanto ele lhe ofereça, não o venda. Volte aqui com o anel. O joalheiro examinou o anel, pesou e disse: agora não posso dar mais que 58 moedas de ouro por este anel. 58 moedas de ouro, exclamou o jovem. Sim, disse o joalheiro. Mas se não for urgente, eu posso oferecer até 70 moedas de ouro. Então o jovem pegou o anel e voltou emocionado à escola para contar ao professor. Depois de ouvir tudo o que o jovem lhe contou, o professor disse: somos como esse anel, uma joia valiosa e única, e ninguém além do grande joalheiro, nosso Deus e Pai, que deu seu Filho Jesus por amor de nós, sabe o nosso real valor.
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estava morto há 4 dias. Mas Jesus deu uma ordem: tirai a pedra. E a sua irmã disse: já chega, mal. Mas Jesus dá outra

Senhor, em nome de Jesus, declaramos a Tua mão estendida para abençoar, renovando, vivificando, trazendo alívio, abrindo a porta, curando agora a enfermidade, trazendo paz, harmonia neste lar. Que cada ouvinte, Senhor, receba muita inspiração para que a vida fique melhor. Que o inimigo caia por terra, que todas as forças do mal sejam agora repreendidas em nome de Jesus.

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4: Jesus diz a Nicodemos que quem crê nele não é condenado, mas quem não crê já está condenado porquanto não crê no nome do unigênito Filho de Deus. Percebe que não é uma questão de escolha entre ser salvo e ser condenado? Condenados todos já estamos, por natureza. A única opção que nos resta é crer em Jesus para escapar dessa condenação. Ao afirmar que Deus enviou o seu Filho ao mundo, não para que condenasse o mundo, mas para que o mundo fosse salvo por ele, Jesus mostra que Deus ainda não desistiu de nós. Não é de hoje que ele vem submetendo o homem a diferentes testes para provar a sua incapacidade de salvar-se a si mesmo. Por isso precisamos de um Salvador. Primeiro, o ser humano foi reprovado no teste da inocência, quando ainda morava lá no Jardim do Éden. Tentados por Satanás, Adão e Eva se rebelaram contra o único pedido que Deus havia feito a eles, de não comerem o fruto da árvore do conhecimento do bem e do mal. O teste seguinte foi para ver como o ser humano se sairia com a sua recém-adquirida consciência e conhecimento do bem e do mal. Esse período começa com Caim assassinando seu irmão e termina com um dilúvio. Apenas 8 pessoas foram salvas para recomeçar. O teste seguinte foi dar ao homem autoridade para governar sobre os seus semelhantes, mas o próprio Noé, o primeiro a receber essa autoridade, prova ser incapaz de governar até a si mesmo. Em um ato de completa rebelião contra Deus, os seus descendentes constroem a Torre de Babel. Aí Deus intervém, confundindo as línguas e dispersando a raça humana. Deus tenta outra vez e chama um homem com quem faz uma aliança e lhe dá promessas de se tornar pai de uma multidão. Seu nome é Abraão e seus descendentes também descambam para a degradação. Nós vamos encontrá-los no final desse período como escravos no Egito. O livro de Gênesis, que começa falando de criação, termina falando de um caixão. Deus liberta aquele povo e lhe dá uma lei para testar a sua obediência aos mandamentos. Funcionou? Não. Enquanto Moisés recebia as tábuas da lei, o povo adorava um bezerro de ouro. No final desse período, os homens amaram mais as trevas do que a luz. E é aí que Deus envia o seu Filho ao mundo. E você sabe o que os homens fazem com ele? É. A morte e ressurreição de Jesus inauguraram mais um período que eu nem sei se posso chamar de teste, pois já vem com a resposta pronta. Aquele que crê no Filho tem a vida eterna, mas aquele que não crê no Filho não verá a vida, mas a ira de Deus sobre ele permanece. É o período da graça de Deus, ainda em vigor. Será que é pedir muito que você apenas creia em Jesus? Lembre-se, condenado você já está. Sua única esperança é crer em Jesus. Caso você já tenha crido, nos próximos 3 minutos, Jesus nos mostra como pregar o Evangelho.
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5: 0 hora e 12 minutos.

muito guardaste a palavra da minha perseverança. Também eu te guardarei da hora da provação que há de vir sobre o mundo inteiro. Apocalipse 3:10.

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1: Ó Pai das luzes, em quem não existem sombras nem mudanças de variações, eu te invoco em nome do Senhor Jesus Cristo. Na tua presença, Senhor, eu me exponho, porque acredito que a tua mão não é uma mão encolhida, mas é uma mão estendida, é uma mão pronta para fazer a diferença, para realizar milagres, coisas que estão fora do alcance da ciência, da medicina, com todo o seu potencial. Eu acredito, Senhor, que tem gente nesse momento precisando tanto de um milagre, porque a dor está muito grande. Gente que vem tomando tantos remédios, buscado em algumas fontes soluções para que essa dor cesse. Eu não vou citar o lugar da dor, porque, Senhor, em qualquer lugar do corpo, onde a dor estiver presente, o incômodo é inevitável. Eu sei que tu podes agora confirmar esta minha oração, fazendo dela um remédio, Senhor, como se fosse um analgésico de grande potencial. Põe a tua mão agora. Quero que essa pessoa acamada passe a se sentir bem agora e que daqui, Senhor, 5 minutos, ela já possa estar em pé e se sentindo totalmente curada. Essa maldição, essa dor não terá mais poder. Esse mal-estar, essa insônia, seja o que for, meu Deus, a origem, está repreendida agora, está amarrada nesse momento, cancelada, neutralizada pelo poder da oração. Portanto, Senhor, entra com providência agora, confirmando essa minha petição, pois é feita numa atitude de fé. Eu te contemplo, Senhor. Eu sei que as ondas do rádio, os sinais da internet, estão agora atingindo tantas pessoas, e acredito que não apenas ouvem, mas recebem no fundo do coração isto como uma grande manifestação do teu Espírito. É assim que eu creio e já agradeço. Amém.

Essa é para quem ama. Essa foi feita para a mulher da minha vida, a irmã Joquebede. Eita, mulher de sorte.

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1: Após terem julgado Jesus sem conseguirem acusá-lo de coisa alguma que não fosse a verdade, os sacerdotes decidem enviá-lo a Pilatos, o governador romano. A cena é bizarra, pois representa muito bem como age o homem religioso e zeloso, porém longe de Deus. Os judeus que acompanham Jesus não entram na residência de Pilatos a fim de evitarem se contaminar com o mal que havia nas habitações daqueles que não eram judeus. Afinal, era tempo da Páscoa e eles queriam continuar participando das celebrações limpos de qualquer culpa. Seria cômico se não fosse trágico. Ao mesmo tempo em que cumprem suas responsabilidades religiosas, eles entregam à morte o próprio Filho de Deus. Esse é um exemplo clássico da responsabilidade moral sendo atropelada pelo costume ritual. Enquanto evitam se contaminar na casa de um juiz romano e humano, eles se contaminam com a culpa do assassinato do juiz divino de todos os homens. Que paredes podiam ser mais imundas que as de seus próprios corações? Pilatos, sim, é quem deveria temer receber aqueles monstros em sua casa. Mas ali está um homem igualmente ímpio, indo encontrar os judeus do lado de fora só para não desagradá-los. Qual é a acusação? Pergunta Pilatos. A resposta é que Jesus é criminoso e merece morrer, uma sentença que apenas o invasor romano pode declarar. Na verdade, a acusação que os judeus têm contra Jesus tem dois aspectos. Primeiro, o aspecto religioso. Ele deve morrer por ter blasfemado ao declarar-se o Cristo, o Filho de Deus, fazendo-se assim igual a Deus. Segundo, o aspecto civil. Jesus diz que é rei dos judeus e qualquer um com tais pretensões é visto pelo Império Romano como reacionário e digno de morte. Pilatos está claramente incomodado pela obrigação de julgar aquele homem em quem não vê crime algum, mas apenas uma intriga dos judeus. No diálogo que se segue, Jesus declara que o seu reino não é desse mundo, aonde ele desceu para dar testemunho da verdade. Todos os que são da verdade dão ouvidos a ele. É aqui que a sorte de Pilatos é selada. Ele não é da verdade e nem quer ser. Por isso, ao perguntar o que é a verdade, ele não espera pela resposta. Ele dá as costas para Jesus e volta seus judeus, com os quais quer manter boas relações. Pilatos é político. Na última tentativa de livrar Jesus da morte, ele oferece cumprir o costume de soltar um prisioneiro por ocasião da Páscoa, uma espécie de indulto governamental. Mas os judeus não querem Jesus solto. Eles preferem que Pilatos solte um criminoso, Barrabás. E Jesus, que seja crucificado. Se você já escutou a frase "a voz do povo é a voz de Deus", saiba que ela não está na Bíblia. Nesta eleição democrática, ocorrida há 2000 anos, a voz do povo vota em Barrabás. Nos próximos 3 minutos, a humanidade revela qual é a sua real intenção para com Deus: livrar-se dele.
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2: Na FM, 1h11.
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2: Bem-aventurados os pacificadores, porque eles serão chamados filhos de Deus. Mateus 5:9.

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2: Obrigado, Senhor, por mais esse programa que a gente teve condições de apresentar nesses minutos. Eu tenho plena convicção de que as tuas mãos estão abertas, teus braços estendidos, para nesse momento fazer maravilhas. Eu sei que quando o Senhor é invocado, normalmente milagres acontecem. Somos um milagre. A vida é um milagre. Tu podes agora gerar o ajuste que este casamento, esta família, essa estrutura necessita agora. Eu tenho plena convicção, meu Deus, que tem gente triste, angustiada, tem gente vazia, curtindo uma solidão terrível, que está procurando levar esse coração até mesmo às raias da depressão. Usa-me agora, faz desta oração um poderoso bálsamo, uma energia para que venha o vigor, venha o alento, venha a disposição, venha nesse coração, Senhor, tudo o que ele precisa para uma vida melhor. É assim que eu peço, porque é assim que eu creio, em nome de Jesus. Amém.

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0: Celebre o seu amor. Celebre a sua bondade, a sua graça nessa hora. Obrigado, Jesus.
1: Guarda o que tens, para que ninguém tome a tua coroa. Quem tem ouvidos, ouça o que o Espírito diz à igreja.

fosse um grito. Eis o noivo, saí ao seu encontro. Então se levantaram todas aquelas virgens e prepararam as suas lâmpadas. E as loucas disseram às prudentes: dai-nos do vosso

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1: O apóstolo Pedro está com uma dúvida. Senhor, quantas vezes devo perdoar a meu irmão? Até 7 vezes? Para entender a pergunta de Pedro, é preciso entender o significado dos números na Bíblia. O número 1, obviamente, significa unidade. 2 é o número de testemunhas necessárias em qualquer coisa. 3 é um testemunho perfeito. O número mínimo de pernas para uma mesa parar em pé. É algo suficiente em si mesmo, o número 3. Deus é um, mas é também 3. 3 pessoas, Pai, Filho e Espírito Santo. Não tenta entender, é Deus. 4 nos fala de simetria dos 4 cantos da terra, por exemplo. 5 é responsabilidade, é a ação que você executa com os 5 dedos da mão. 6 é o número que não chega a 7, é incompleto. 7, portanto, é algo completo. Ele aparece em profusão no livro de Apocalipse, que completa a revelação de Deus. Portanto, Pedro estava perguntando se 7 vezes, um número completo, era suficiente para perdoar alguém. Jesus responde que deve perdoar 70 vezes 7, o que equivale a perdoar 70 vezes sempre. Mas isso também não é uma lei, como nada é lei para o cristão. No Antigo Testamento, Deus deu 10 mandamentos e centenas de preceitos que só serviram para provar que somos incapazes de atingir as expectativas de santidade exigidas por Deus. Então Deus revelou a sua graça ao nos perdoar incondicionalmente. Ok, você dirá que é injusto perdoar alguém sem uma reparação, sem que pague pelo que fez. Correto. E foi isso que Jesus veio fazer. Veio pagar pelos pecados do pecador, incapaz de pagar. Para que agora o perdão pudesse ser gratuito. Uma vez salvo por graça, que é um favor imerecido, o cristão vai, obviamente, andar de acordo com a vontade de Deus, e isso vai mostrar que ele é salvo por graça. Ele vai perdoar, não por obrigação ou para receber algo em troca, mas porque Deus fez isso com ele. Deu para entender que o cristão não vive por leis ou regras, mas por reflexo. Ele deve refletir o que vê em Cristo. Quando eu perdoo, faço isso porque fui perdoado. Quando dou algo a alguém, eu faço isso porque Jesus abriu mão de tudo por mim. Quando amo, é porque eu fui absurdamente amado. Não há nada que eu possa fazer para Deus me amar mais. E coisa alguma poderia fazer Ele me amar menos. Afinal, quando Ele me encontrou, Ele me amou e me salvou. E como é que eu era? Eu era um pecador perdido, inimigo dele, uma completa ruína. Você não será perdoado por amar muito a Deus. Você só pode ser perdoado por ser muito amado por ele. Sua dívida é impossível de você pagar com seus próprios meios, como a dívida do servo da história dos próximos 3 minutos.
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esse é o momento. Esse é o melhor momento da noite. Esse é o melhor momento da noite. Se você acha que você veio aqui para conhecer duas meninas, que você veio aqui para participar de um projeto, é aí que você se engana. Jesus tem costume de lançar a rede para que os filhos sejam pescados por ele. Deixa eu te falar uma coisa, não importa o quão rápido você correu nesse oceano.

está você? Quem é você que quer voltar para Jesus hoje? Quem é você que está voltando para Jesus hoje? Se você é essa pessoa, vem aqui no meio, nós queremos orar por você. Se coloque de joelho, eu quero orar por você.

momento de meditação. Vosso Pai Celestial sabe. Mateus 6,32. Um homem, visitando uma escola de surdos mudos, escrevia no quadro perguntas para as crianças responderem. Em dado momento, escreveu o seguinte: Por que Deus me fez capaz de ouvir e falar e fez vocês surdos mudos? A pergunta caiu sobre os pequenos como um tapa no rosto. Ficaram ali paralisados ante o espantoso porquê. De repente, uma menina levantou-se. Seus lábios tremiam, tinha os olhos cheios de lágrimas. Mas dirigiu-se com firmeza para o quadro e, tomando o giz, escreveu:

0: Seus lábios tremiam, tinha os olhos cheios de lágrimas. Mas dirigiu-se com firmeza para o quadro e, tomando o giz, escreveu: Assim fizeste, ó Pai, porque assim foi do teu agrado. Que bela resposta deu a menina. Ela alcança uma verdade eterna sobre a qual o crente mais amadurecido, bem como o mais novo filho de Deus, pode igualmente descansar. A verdade de que Deus é seu Pai. Será que nós também sabemos disto? Será que cremos realmente quando essa é a nossa experiência? Eu creio que chegará o dia em que todos nós entenderemos os porquês. O dia em que as aflições de agora se encaixarão em seus devidos lugares como parte de um plano tão esplêndido, tão extraordinário, tão pleno de gozo, que exultaremos de admiração e prazer.
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0: homem trabalha, ele simplesmente trabalha. Mas quando o homem ora, é Deus quem trabalha.
1: Ó doador supremo do fôlego, vem com o teu sopro agora. Vem como um dia quando o Senhor soprou naquele protótipo humano que não passava de um boneco de barro. Esse boneco, por causa do sopro, ganhou vida, se transformou num homem, foi chamado de Adão. Tudo ali passou a se mover. Vem agora sobre o vale de ossos secos. Sopra, Espírito, que o poder da morte seja agora superado. Que o sopro da tua glória envolva casamentos, famílias, corpos doentes, enfermos. Onde a asfixia da falência, do desânimo, do desequilíbrio, renova agora com este sopro poderoso que só o Senhor tem. É assim que no nome de Jesus eu peço, porque é assim que creio. Amém.

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estava morto há 4 dias. Mas Jesus deu uma ordem: tirai a pedra. E a sua irmã disse: já chega, mal. Mas Jesus dá outra ordem e diz: Lázaro, vem para

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3: Conta a lenda que no século XVI o navegador espanhol Juan Ponce de León viajou ao Novo Mundo em busca da fonte da juventude. Ele acreditava que se bebesse de sua água ganharia imortalidade. Se você fosse Ponce de León, iria querer beber daquela água? Eu não. No Jardim do Éden, Adão e Eva desobedeceram a uma ordem de Deus e comeram do fruto da árvore do conhecimento do bem e do mal. Por duvidarem da bondade e fidelidade de Deus, eles caíram na conversa de Satanás e se deixaram enganar pelos desejos da carne, dos olhos e da soberba. Deixaram de fazer a vontade de Deus para fazerem a sua própria vontade. E isso fez deles pecadores, mortais e separados de Deus. Depois de anunciar as consequências do pecado, que além da morte incluíam todas as dificuldades e sofrimentos da humanidade, Deus prometeu enviar alguém para morrer e vencer Satanás. Aí então, Deus vestiu o casal com uma roupa feita com a pele de um animal, um ser vivo inocente, morto para cobrir os seres humanos culpados. Isso era um prenúncio de que um dia o inocente morreria para salvar o pecador. Deus expulsou os dois, Adão e Eva, do Jardim do Éden, antes que comessem do fruto de outra árvore, a árvore da vida, e vivessem para sempre, porém na condição de pecadores. Você iria querer viver para sempre com o mesmo corpo e no mesmo mundo em que vive hoje? A imortalidade em um corpo sujeito a dor, doenças e mutilações não é uma bênção, é uma maldição. Por um ato de misericórdia, Deus não permitiu que Adão e Eva ficassem no Jardim do Éden. A volta só seria possível passando por um querubim empunhando uma espada inflamada, o qual Deus colocou para guardar a entrada do jardim. Mas passar por aquela espada era morte certa. A boa notícia é que Jesus passou pela espada inflamada do juízo de Deus. Ele morreu, ressuscitou e agora quer dar a você a vida eterna. A árvore da vida no Éden era uma figura de Cristo, o único que tem vida em si mesmo, um atributo divino. É disso que fala o versículo 26 do capítulo 5 do Evangelho de João. Quando você nasceu, recebeu de Deus uma vida com data de vencimento, por você ser descendente de Adão e pecador. Ao crer em Jesus, você recebe vida eterna e o direito a um corpo transformado ou ressuscitado quando ele voltar. Morrer nunca mais. Que tipo de vida você gostaria de ter? Uma vida sem Deus, preso a um corpo imperfeito e arruinado, ou a vida eterna que está em Jesus, em um corpo ressuscitado e perfeito como o dele? O apóstolo João escreve em sua primeira carta: Deus nos deu a vida eterna, e esta vida está em seu Filho. Quem tem o Filho tem a vida. Quem não tem o Filho de Deus não tem a vida. É simples assim. Se você tem a Jesus, tem a vida eterna. Se você não tem a Jesus, não tem vida eterna. E se você morrer? Falaremos disso nos próximos 3 minutos.
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4: 3 horas e 11 minutos.
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0: rogaram-lhe que apenas os deixasse tocar a orla do manto de Jesus. E todos os que a tocaram ficaram curados. Mateus 14:36.
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Jesus, levanto as minhas mãos nesse estúdio, acreditando no teu mover. Bem sabemos que o sistema mundano jaz no maligno, que o inimigo vem para matar, roubar e destruir, que ruge ao nosso derredor como um leão, procurando nos devorar. Isso fala, Senhor, de situações, de artimanhas, ciladas. Isso fala, Senhor, de um sistema que procura nos deixar cada dia mais longe da fonte e nos agregarmos a velhas cisternas com águas podres. Mas eu sei que tem gente te buscando, tem gente clamando comigo, tem gente, Senhor, com a mão sobre o coração, crendo no milagre, crendo no mover que reconhecem ser possível agora através desta oração que é feita com tanta fé. Todos os laços do passarinheiro sejam quebrados. Os impérios do mal, agora, bloqueados, varridos deste coração. E que comece, Senhor, um novo tempo, uma nova dinâmica, uma nova disposição. Em nome de Jesus. Amém.

0: ninguém.
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0: 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Te coronamos, Padre. Te adoramos, Señor. Con todo que tenemos.
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batendo no peito, tocando a sua campainha e dizendo: eu sou leproso, saiam da frente porque eu quero ver Jesus. E de repente alguém no meio da multidão grita em alta voz: fujam, porque lá vem o leproso. E a multidão se afastou por um curto espaço de tempo, e ali ficou ele e Jesus. E ele começou a olhar dentro dos seus olhos, e o rosto de Jesus começou a brilhar. E o leproso disse: ali está minha cura, ali está minha cura.

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3: Queremos dizer para você que você pode estar ferido, mas não está morto. Aleluia! Tá gostoso demais aqui. Vamos cantar.

0: cantar, levante a sua mão e diga: eu tenho uma vitória para contar. Diga mais alto: eu tenho uma vitória para contar. Aplauda o Senhor pela vitória que você pode contar neste mês. Forte é para Jesus. Aleluia.
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0: religiosos fariseus não desistem. Eles voltam ao homem que foi curado e exigem que ele fale mal de Jesus. Querem que ele diga que Jesus é pecador. Oi, é cego, é sincero o suficiente para admitir. Se pecador, não sei. Uma coisa eu sei, eu era cego e agora eu vejo. No diálogo que se segue, é notória a intrepidez do homem curado por Jesus. Aquele que nasceu cego e nunca leu um livro sequer, consegue deixar os cultos fariseus numa saia justa. Ele responde à insistência dos fariseus mais ou menos assim: vocês perguntam como Jesus me abriu os olhos? Eu já disse, vocês nem ligaram. O que querem que eu repita? Acaso vocês querem se tornar discípulos dele? Vocês são tão sabidos, todavia não sabem de onde é que esse Jesus que me abriu os olhos. Desde o princípio do mundo, nunca se ouviu falar de alguém que tivesse curado um cego de nascença. Se este homem não fosse de Deus, não poderia fazer isso. No capítulo 4 de Atos, os líderes religiosos também são surpreendidos com a desenvoltura de Pedro e João, simples pescadores. Ali diz que, tendo percebido que eram homens iletrados e indoutos, se admiravam e reconheciam que eles haviam estado com Jesus. Você pode fazer todos os cursos de teologia do mundo e continuar ignorante acerca de Jesus. É só na presença dele e em comunhão com ele que você irá conhecer quem ele é realmente. A exemplo de Maria, irmã de Lázaro e Marta, é somente aos pés de Jesus que você descobre o quanto ele é magnífico, esse Jesus que é Deus e homem. Os fariseus encerram a conversa do mesmo jeito que fazem os líderes religiosos que se consideram superiores aos leigos. Tu nasceste todo em pecados e vens nos ensinar a nós? Em seguida, eles expulsam o ex-cego. Melhor assim. Por quê? Oras, livre da influência da religião e de seus líderes, o homem agora está pronto para conhecer mais de Jesus. Jesus se revela a ele como o Filho do Homem, expressão que o profeta Daniel usa para o Messias. Eis que vinha com as nuvens do céu, um como o Filho do Homem. E foi-lhe dado o domínio e glória e o reino para que os povos, as nações e homens de todas as línguas o servissem. E o seu domínio é domínio eterno, e não passará. E o seu reino jamais será destruído. Agora aquele homem não apenas crê, mas também adora Jesus. Não se esqueça disto, você não terá uma visão clara e cristalina de quem é Jesus enquanto estiver sob a influência das religiões e de seus líderes. Se for este o seu caso, eu espero sinceramente que você também seja expulso para se encontrar com Jesus fora de tudo isso e adorá-lo ali. Nos próximos 3 minutos, Jesus alerta para os ladrões e lobos que só querem roubar, Shekinah matar FM, e
1: 7:10.
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2: Momento de meditação. Jesus Cristo diz: venham a mim todos vocês que estão cansados de carregar as suas pesadas cargas, e eu lhes darei descanso. Mateus 11:28. As palavras de Jesus, redigidas pelo evangelista Mateus, são queridas demais entre nós, tanto que já consideramos óbvio o que elas dizem. É importante observar, porém, que elas são pronunciadas no contexto da rejeição do Evangelho por parte de muitas cidades, Mateus 11:20 a 24. Também em nossos dias há pessoas que, mesmo conhecendo estas palavras, rejeitam o convite de Jesus, preferem a sobrecarga de regras impostas por suas religiões ou outras religiões, preferem o cansaço causado pelas tantas receitas de felicidade encontradas por aí, preferem seguir a inconstância e sorte em vez de tomar sobre si o jugo suave e o fardo leve de Jesus. Em nossa vida cristã não precisamos carregar pesadas cargas, porque seguimos uma pessoa a quem amamos, que nos dá exemplo de vida e que é gentil e paciente conosco, Jesus. Ou como expressa bem Isaías, Ele mora conosco, mora com os humildes e aflitos, mora com aqueles que sofrem ao constatar sua incapacidade de agradar a Deus por esforço próprio, com aqueles que têm vida quebrantada, quase extinta, por procurar salvação por si mesmos, por esbarrar sempre de novo no próprio pecado. Os humildes a quem Isaías se refere são os justos e piedosos que fazem de Deus o seu refúgio, em contraste com os outros que esperam sua salvação dos ídolos, conforme Isaías 57:1 e 57:13. Vamos também nos humilhar, reconhecendo que precisamos dele, que precisamos de Jesus. Vamos segui-lo com a certeza de que somente nele há salvação.

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1: Alô, ouvintes, é Noemi Nonato falando com você. Eu quero que você cante comigo esta canção bonita aí, ó. Menina dos Olhos de Deus.

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1: Senhor, faz da minha oração nesse instante mais um gesto de manifestação do teu poder. Vem preencher todo o vazio. Vem restabelecer nesse coração a paz. Eu sei que estes minutos representaram para muitas pessoas uma decisão. Acredito que tem gente agora dizendo: vem, Jesus, eu quero mesmo que tu venhas viver dentro de mim, porque mais do que o Cristo da história, mais do que o sudário de Cristo, eu quero o Cristo do sudário. Eu quero mais do que a história de Jesus, eu quero Jesus da história. Mais do que a Bíblia de Deus, eu quero Deus da Bíblia. Eu sei que tem gente quebrantada, gente doente, enferma, gente que busca agora um milagre, e eu sei que ele pode acontecer agora, porque eu sinto a unção do teu poder. Eu sinto nesse estúdio o mover da tua presença. É assim que eu peço, porque no nome de Jesus é assim que eu creio. Amém.

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1: Real Jesus.

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1: Aleluia. Eu sou para o teu louvor, Senhor. Por inteiro, eu me entrego a ti.

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1: O que você pretende da vida? Se você for jovem, é provável que pretenda estudar ou terminar o curso que está fazendo. E depois? Ter uma profissão e ser bem sucedido nela, penso eu. E depois? Talvez encontrar seu par perfeito. E depois? Constituir família, ver seus filhos crescerem e também se realizarem. E depois? Se aposentar, talvez viajar, ver seus netos. E depois? Depois a morte. Se você acha que o ser humano não passa de uma feliz combinação de moléculas, você deve ser uma pessoa frustrada de viver assim. Afinal, todas as coisas que você planejou, como estudar, trabalhar e constituir família, pareciam ter um propósito, mas sua vida, como um todo, não tem. Ela não será mais do que um tique no relógio do tempo universal. Você e todos os seus esforços, planos e aspirações irão virar literalmente pó. Mas digamos que você seja daqueles que acreditam sim que existe algo depois da morte, porém prefere não pensar nisso. Será que você é igualmente relapso quando o assunto é investir seu dinheiro? Não, você procura no mínimo saber se está investindo num negócio seguro, para não jogar fora alguns anos de trabalho suado. E o que dizer do investimento de toda a sua vida? Jesus diz: não trabalhem pela comida que se estraga, mas pela comida que permanece para a vida eterna, a qual o Filho do Homem lhes dará. Deus, o Pai, colocou nele o seu selo de aprovação. Três pontos importantes aí. Primeiro, tudo o que você faz nesta vida é passageiro. Segundo, existe uma vida eterna, sim. E terceiro, ela é recebida do Filho de Deus, Jesus, o qual Deus aprovou. Preocupado com isso, é provável que neste ponto você faça a mesma pergunta que é feita a Jesus no capítulo 6 do Evangelho de João. O que precisamos fazer para realizar as obras de Deus? Jesus responde assim: a obra de Deus é esta, crer naquele que ele enviou. Sabe o que chama a minha atenção nesta passagem? Que eles perguntam de obras, no plural, e Jesus responde de obra, no singular. Se você for do tipo que se preocupa com a eternidade e está disposto a fazer 1 milhão de coisas para Deus, esta é a boa notícia agora. Deus não requer de você coisa alguma além de crer em Jesus, que morreu na cruz em seu lugar para pagar pelos pecados que você cometeu. Após crer nele, Deus usará você como instrumento para as obras que ele preparou de antemão para que você praticasse. Você não receberá a vida eterna por tê-las praticado, mas você irá praticá-las por ter recebido de graça a vida eterna. Trabalhar a vida inteira sem se preocupar com o que vem depois é tão inútil quanto trabalhar a vida inteira achando que isso lhe dará o direito de merecer a vida eterna. Já ouviu falar em graça? Pois é, desde quando algo recebido de graça é pago por algum tipo de esforço? Nos próximos 3 minutos, os incrédulos judeus voltam a bater na tecla dos sinais e milagres.
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2: 8 horas e 13 minutos.
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concerto da sua vida. Desejando encorajar o progresso de seu jovem filho na música, sua mãe o levou a um concerto de piano. Depois de sentarem, a mãe viu uma amiga na plateia e foi até lá para cumprimentá-la. O pequeno menino se levantou do lugar onde estava e sua curiosidade o levou a uma porta onde estava escrito "proibida entrada". O concerto estava prestes a começar. A mãe retornou ao seu lugar e descobriu que o seu filho não estava lá. De repente, as cortinas se abriram e as luzes caíram sobre um lindo piano no centro do palco, e lá estava o menino, sentado ao teclado inocentemente cantando as notas de uma música infantil. Naquele momento, o grande pianista fez sua entrada. Rapidamente foi ao piano e sussurrou no ouvido do menino: "Não pare, continue tocando."

0: tocou no ouvido do menino. Não pare, continue tocando. Então aquele pianista estendeu sua mão esquerda e começou a tocar. Logo colocou sua mão direita ao redor do menino e acrescentou um belo acompanhamento. Juntos, o velho mestre e o jovem garoto transformaram uma situação embaraçosa em uma experiência maravilhosamente criativa. É assim que as coisas são com Deus. O que podemos conseguir por conta própria mal vale mencionar. Fazemos o melhor possível, mas os resultados não são exatamente como gostaríamos. Mas com as mãos de Deus, as obras de nossas vidas verdadeiramente podem ser maravilhosas. Quando você for realizar alguma coisa, ouça atentamente. Você pode ouvir a voz do mestre sussurrando em seu ouvido, dizendo: não pare, continue tocando. E sinta os braços amorosos do Senhor ao seu redor, tocando o concerto da sua vida.
1: 8 horas e 21 minutos.
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1: Senhor, obrigado por mais esse programa que a gente pôde apresentar nesse dia. E eu quero orar, pedir a tua bênção sobre pessoas inquietas, pessoas nervosas, pessoas muito atribuladas, pessoas que ultimamente não estão se suportando, meu Deus. Quanta gente no trânsito, dentro do ônibus, no trabalho, na escola, em casa, vivenciando sob um véu de amargura. Vem, Senhor, com o mel da tua presença, adocicar esse coração tomado por essa crise que vem se transformando num caos. Seja o que for que contribuiu para que esta pessoa ficasse assim, de repente a calmaria cedeu espaço, meu Deus, para uma turbulência que parece não passar mais. Entra com a tua provisão, com a tua mão curadora. Cura esse corpo doente, essa alma aflita, esse espírito perturbado, Senhor. Esta pessoa que sabe que precisa mesmo de um toque que só mesmo a tua presença tem. Os terapeutas, a psicologia podem ajudar, nós bem sabemos. Mas tem coisa, Senhor, que somente a tua mão, só o Senhor, como bom pastor, para encaminhar o coração a águas tranquilas e pastos verdejantes mesmo. O milagre é atribuição tua. Temos fé que ele pode acontecer. Portanto, onde ele for necessário, que ele aconteça agora. Em teu nome, Jesus, para a glória do Pai.

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1: Esse é Estevão Hernandes, filho do Tidão.

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4: Em sua alegria de recém-convertido, Felipe vai contar as boas novas a Natanael. Os novos convertidos são os mais apaixonados em evangelizar. Repare, porém, que a mensagem de Felipe não está totalmente correta. Ele diz ter encontrado aquele de quem escreveram Moisés e os profetas, Jesus de Nazaré, filho de José. Jesus não era de Nazaré, era de Belém. E não era filho biológico de José, mas tinha sido gerado pelo Espírito Santo. Mesmo sem saber tudo sobre Jesus, Felipe é usado por Deus para levar as boas novas. Se você acabou de conhecer o Salvador, não se acanhe, achando que só pode falar dele depois de conhecer muito bem a Bíblia. Os sacerdotes daquele tempo estudavam todos os dias as Escrituras e se gabavam de conhecê-las, e mesmo assim crucificaram o Messias. Se você, por outro lado, se orgulha da sua bagagem e despreza o novo convertido que fala de Jesus de forma capenga e pouco ortodoxa, cuidado, pois o conhecimento ensoberbece. Ajude o novo convertido a entender melhor as Escrituras, como fazem Priscila e Áquila no livro de Atos com o eloquente Apolo, um jovem com muita motivação, porém com pouco conhecimento de Jesus. Você não precisa se dar o trabalho de desmotivar o novo convertido. Satanás já faz isso. O problema de Natanael é justamente saber mais do que Felipe, o que o faz agir com desprezo e desdém. Natanael sabe que o Messias deve vir de Belém. E ele diz assim: acaso pode vir alguma coisa boa de Nazaré? Fala em tom irônico, constrangendo Felipe. Ironia e sarcasmo são atitudes de pessoas que se consideram superiores às outras. Ao usar de seu conhecimento das Escrituras para ridicularizar a mensagem trazida por Felipe, Natanael está, por assim dizer, cozendo o cabrito no leite da própria mãe. A expressão do Antigo Testamento indicava que aquilo que Deus fez para alimentar os pequeninos nunca deve ser usado para matá-los. Felipe faz bem em não discutir. Ele simplesmente convida: vem e vê. É por aí mesmo. Provai e vede que o Senhor é bom, diz o Salmo. Experimente crer em Jesus. Natanael aceita o convite e é levado a Jesus. E este revela detalhes.
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8: Momento de meditação. Cristo Jesus, o nosso Salvador, acabou com o poder da morte. Segundo Timóteo 1:10. Um dos maiores poderes que existe no mundo é o poder da morte. Ela está presente em todos os lugares, entre ricos e pobres, atinge sábios e letrados, exerce um verdadeiro domínio sobre as pessoas. Por medo da morte, seres humanos entregam todos os seus bens aos bandidos. Por medo da morte, os indivíduos negam suas convicções mais profundas. É difícil enfrentá-la. Só Deus pode vencer a morte. E Ele o fez. Quando o Filho de Deus, Jesus Cristo, veio ao mundo, Ele enfrentou todas as dificuldades. Ele enfrentou, inclusive, o poder da morte. Mas a sepultura não foi o destino final de Jesus. Ele venceu a morte. Ao ressuscitar, Jesus trouxe para todos a boa notícia de que o poder da morte finalmente havia sido vencido. A vitória sobre o poder da morte é sua, é minha, prezado ouvinte. Não precisamos mais temer. Quando tentarem, por meio de ameaças, nos convencer a viver uma vida desagradável a Deus, não precisamos temer. O poder da morte já está vencido. Esta notícia é uma grande fonte de energia e de coragem para nós vivermos todos os dias da nossa vida dedicados ao serviço de Deus.
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0: 9:23.
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4: Santo Pai das Luzes, eu sei que tu és Deus de amor, Deus de bondade e misericórdia. Sei que tu és aquele Deus que responde clamores. Eu sei que tem a mãe desesperada, o pai. Tem gente, Senhor, esperando por esse momento da oração ansiosamente. E eu sei que estou aqui, meu Deus, acreditando em milagres, reconhecendo que o mar vermelho da vida ainda se abre quando se usa o cajado da fé. O gigante cai quando se atira aquela pedra em nome de Jesus. Vem nesta hora com aquele maravilhoso poder que só o Senhor tem e pode. Quebra as correntes, desfaça todas e quaisquer ações e reações do inimigo, que tudo que veio para matar, roubar e destruir nessa casa seja agora confrontado pelo poder do teu nome, Jesus. Que as portas de um bom emprego venham se abrir para esta mulher, esse homem, que há tempo vem procurando algo melhor. Senhor, eu acredito que portas podem ser abertas agora, porque tem gente confiando. Tem gente, meu Deus, colocando a fé em prática de uma maneira tão nobre que a porta já está até aberta, que o milagre já está liberado. Em nome de Jesus, esta dor no corpo, esse mal-estar, essa dor na coluna, esse reumatismo, esse problema de ordem respiratória, digestiva, saia em nome de Jesus Cristo agora. Eu proclamo vitória. Saúde, cura e libertação. Em nome de Jesus. Amém.
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3: A palavra grega utilizada para dispensação significa literalmente administração de uma casa ou economia. Na Bíblia, ela tem o sentido do modo de Deus tratar com o homem de diferentes maneiras nas diferentes épocas. No Jardim do Éden, Deus tratou com o homem um estado de inocência. De Adão e de Eva, exigia-se apenas obediência a uma única ordem, havendo uma pena para o caso de falharem, e eles falharam ao duvidarem de Deus e darem crédito a Satanás. Com a queda, o homem deixou de ser inocente, se tornou responsável. Deus passou a tratá-lo com base na consciência que o homem passou a ter do bem e do mal. Muito embora ele fosse sempre incapaz de evitar o mal e não tivesse poder para praticar o bem. Do mesmo modo como ocorreu com a dispensação da inocência, a dispensação da consciência terminou em ruína. A degradação do ser humano chegou a tal ponto que Deus precisou destruir o mundo com o dilúvio. A única família salva foi a de Noé, que inaugurou a dispensação do governo, por ter sido ele a primeira pessoa a ser revestida por Deus de autoridade para julgar seus semelhantes e aplicar a pena de morte quando necessário. Essa dispensação terminou igualmente em ruína. A torre que os homens construíram em Babel atraiu o juízo de Deus, que confundiu suas línguas e os dispersou. Veio então a dispensação da promessa, quando Deus ordenou que Abraão saísse da terra dos caldeus e fosse para uma terra que lhe seria dada por herança. Abraão saiu tão somente por fé, sem saber qual seria o seu destino. Aquela dispensação da promessa terminou em ruína, com seus descendentes escravizados no Egito. Após libertos da escravidão, os israelitas, que eram agora os descendentes, receberam a dispensação da lei, que era na base da causa e efeito. Faça isso e viverá, faça aquilo e morrerá. Obedeça e será abençoado, desobedeça e será amaldiçoado. Mais uma vez o homem fracassou e Deus inaugurou a dispensação da graça, enviando o seu Filho. Com a vinda de Jesus, Deus estava em Cristo reconciliando consigo o mundo, não imputando aos homens as suas transgressões. A história do homem na Terra termina com a dispensação do reino de Cristo durante o milênio. Essa dispensação é também chamada de dispensação da plenitude dos tempos. Se os profetas do Antigo Testamento olhassem para a história da humanidade como uma linha traçada numa folha de papel, eles não conseguiriam ver uma parte que estaria escondida deles. Seria como se a folha tivesse sido dobrada na dispensação da graça de Deus. O que ficou escondido dos profetas do Antigo Testamento é o que nós veremos nos próximos 3 minutos.
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Eu sou o Alfa e o Ômega, diz o Senhor Deus, aquele que é e que era e que há de vir. Apocalipse 1:8.

0: sou o Alfa e o Ômega, diz o Senhor Deus, aquele que é e que era e que há de vir. Apocalipse 1:8.
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0: Pedimos-te, ó Pai, que cada ouvinte seja renovado, animado. Tu sabes quantas coisas no dia a dia tentam nos sugar, atrofiar a nossa caminhada, fazer com que a gente pare. Senhor, vem com aquele fôlego maravilhoso, aquele toque regenerador que faz com que a vida se reanime. Vem agora, Tu sabes, Senhor, quais são as necessidades, os problemas, as lutas, os flagelos, alguns tormentos mesmo que têm se abatido sobre muitas pessoas. Tem gente pedindo socorro, pedindo ajuda. Eu sei que tem gente que agora levanta as mãos, dobra os joelhos, clama, Senhor. Faz desse momento de oração um momento de muitas e poderosas respostas, que a vida melhor que o Senhor oferece, propõe. É assim que, no nome de Jesus, nós pedimos e agradecemos. Amém.
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0: Os judeus que conversam com Jesus tentam se justificar de várias maneiras. Além de apelarem para a linhagem de Abraão, eles também se comparam a outras pessoas e se consideram melhores do que a mulher adúltera, do que os nascidos de prostituição e até do que os samaritanos. Eles parecem até insinuar serem melhores do que Jesus. Afinal, não são samaritanos endemoniados, como acusam Jesus de ser, e nem são nascidos de uma gravidez inexplicada. Até hoje, os judeus chamam Jesus de Ben Pantera, ou filho de Pantera, que era um soldado romano. Nós gostamos de nos justificar pela comparação com outras pessoas, e geralmente pessoas piores do que nós. O problema é que a única justificativa plausível para alguém ser aceito por Deus é ser tão puro, santo e justo quanto Jesus, o único homem perfeito que já passou por aqui, por esse mundo. Assim como acontece com o perdão, que deve partir daquele que foi ofendido, a justificação também não pode partir de nós, mas ela deve vir de Deus. Quando você crê em Cristo, você não é apenas perdoado, mas é justificado, isto é, considerado justo aos olhos de Deus, que passa a enxergá-lo através do que Jesus representa para ele. A justificação não muda o fato de você ser um pecador, e nem diminui a gravidade do seu pecado. Ela altera a opinião que Deus tem de você, que passa de ímpio para justificado aos olhos dele. No perdão, Deus diz ao pecador: pode ir, você não me deve mais nada. Na justificação, ele diz: pode vir morar comigo, você é idôneo. Mas como alguém pode mudar sua opinião em relação a um transgressor? Dá um exemplo. Imagine um estudante na sala de aula que, sem motivo aparente, nocauteia com um soco o colega ao lado. Antes de encaminhar o agressor para a diretoria para ser expulso da escola, o professor encontra uma arma no bolso do rapaz desmaiado e fica sabendo que ele planejava matá-lo. Imediatamente o agressor passa de vilão a herói aos olhos do professor. Não ocorreu nenhuma mudança na violência da agressão. O que mudou foi o conceito que o diretor passou a ter daquele aluno. O capítulo 3 de Romanos diz que nenhuma carne será justificada diante de Deus pelas obras da lei, porque todos pecaram e destituídos estão da glória de Deus, sendo justificados gratuitamente, pela sua graça, pela redenção que há em Cristo Jesus, ao qual Deus propôs para propiciação pela fé no seu sangue, para que ele, Deus, seja justo e justificador daquele que tem fé em Jesus. Você só pode ser justificado por Deus e através dessas três coisas: a graça, o sangue e a fé. Aí eu pergunto, será que você está tentando ser justificado com base nos seus esforços? Ou, quem sabe, se comparando com aqueles que você considera piores do que você? Nos próximos 3 minutos, Jesus revela...
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1: E o que estava sentado sobre o trono disse: Eis que faço novas todas as coisas. E acrescentou: Escreve, porque estas palavras são fiéis e verdadeiras. Apocalipse 21:5.
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2: Obrigado, Senhor. Que cada vida agora tenha o cuidado de ser autenticada pela verdade que é a Tua palavra. Porque temos lido que a Tua palavra é viva, sobre ela o Senhor vela. Ela não volta vazia para Ti. Senhor, nem só de pão viverá o homem, mas de toda a palavra que sai de Tua boca. Sem a autenticidade da Tua palavra em nossa vida, nos tornamos verdadeiramente recuados, tímidos, assustados, amedrontados. Sem autenticidade, a ansiedade nos domina, o medo nos dirige. O esfriamento passa a ditar as regras sobre nós. Perdoa-nos por todas as vezes que a gente quis seguir a vida apenas na condição de uma cópia, sem a devida autenticidade, aprovação, toque, sopro, tudo isto que são virtudes que procedem do Senhor para que tenhamos uma vida melhor. Cura o doente agora. Liberta a pessoa oprimida, desnorteada, caída. Vivifica o fraco. Vem com aquele maravilhoso toque milagroso que somente as Tuas mãos têm. Peço assim, porque no nome de Jesus creio assim e agradeço assim.

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4: Os judeus familiarizados com as escrituras estão intrigados agora com as declarações de Jesus. Eles sabem que o Filho do Homem permanecerá para sempre. Então quem é esse? Esse Filho do Homem que Jesus insiste em dizer que será levantado para morrer? No capítulo 7 de seu livro, Daniel, o profeta Daniel, fala do Filho do Homem que viria do céu para ter um domínio eterno sobre todos os povos. Esse Filho do Homem é Jesus, o Cristo, ou o Messias, que apesar de assumir a condição humana, não nasceu neste mundo como um ser humano comum. Ele veio em carne, quer dizer, ele já tinha existência antes de vir a esse mundo. Nos evangelhos, Jesus usa a mesma expressão eu sou, que Deus usou ao se apresentar a Moisés. A expressão significa aquele que tem em si mesmo a existência, independente das coisas criadas. Em Apocalipse, então, Jesus se apresenta como Alfa e Ômega, primeira e última letra do alfabeto grego, e também como aquele que é, que era e que há de vir, o Todo-Poderoso, títulos que obviamente só cabem a Deus. O profeta Isaías previu que o Messias nasceria de uma virgem e seria chamado de Emanuel, que significa Deus conosco. É assim que Jesus é chamado no primeiro capítulo do Evangelho de Mateus. Juntando tudo, você entenderá por que João, em suas epístolas, refere-se a Jesus não como aquele que nasceu, mas como o que veio em carne. Diferente de apenas nascer, a expressão vir em carne denota pré-existência. Em sua primeira epístola, João alerta que todo espírito que não confessa que Jesus Cristo veio em carne não é de Deus, mas esse é o espírito do anticristo. Hoje nós somos constantemente bombardeados por livros, filmes e programas de TV promovendo a espiritualidade e a comunicação com os espíritos. O que dizem esses espíritos? Que Jesus é um espírito elevado, evoluído, reencarnado, etc. Porém, o apóstolo João termina a primeira epístola dizendo a respeito de Jesus: este é o verdadeiro Deus e a vida eterna. De que mais você precisa para renegar, como satânica, toda doutrina ou filosofia que negue a divindade de Jesus? Ainda que ela venha até você com o nome pomposo de Evangelho, Paulo nos alerta em sua carta aos Gálatas com todas as letras. Ainda que nós, ou um anjo do céu, pregue um Evangelho diferente daquele que lhes pregamos, que seja amaldiçoado. Em João 12:35, Jesus alerta os judeus que a luz estará entre eles só por um momento. Se não receberem a Jesus tal qual ele é, Deus e homem, só lhes restarão trevas. Após avisá-los, Jesus se esconde deles. A pior coisa que pode acontecer a alguém é não ser mais capaz de encontrar a luz após ter sido exposto a ela. Para estes vale o que Isaías disse: cegou os seus olhos e endureceu seus corações, para que não vejam com os olhos e nem entendam com o coração, nem se convertam e eu os cure. Nos próximos 3 minutos, alguns decidem ficar em cima do muro.
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0: que estava sentado sobre o trono disse: Eis que faço novas todas as coisas. E acrescentou: Escreve, porque estas palavras são fiéis e verdadeiras. Apocalipse 21, 5.
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0: Meio-dia e 22 minutos.
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1: Na autoridade do nome de Jesus, eu me levanto agora para repreender a força do vício que está instalada nesse organismo a ponto de fazer desta pessoa uma escrava em potencial e gastar até o essencial, isto é, aquilo que poderia ser investido na casa, nos filhos, enfim, vício da jogatina, do cigarro, bebida alcoólica, sexo desordenado, maconha e outros entorpecentes. Agora eu declaro o fim de seus reinados. Senhor Jesus, é certo que nesta hora estou atingindo viciados que desejam a libertação e até se esforçam para isto. Mas também estou orando com esposas, esposos, filhos e pais que estão intercedendo por entes queridos que se encontram algemados pelos vícios e nem sequer anseiam pela libertação. Mas a tua palavra diz que a oração do justo vale muito em seu efeito. Então agora, Pai amado, confirma essa declaração, essa ordem que agora determinamos em direção a toda a corrente dos vícios. Em nome de Jesus, por mais profundo que estejam as suas raízes, anulamos agora o seu efeito. Cesse essa influência nesse corpo, agora que essa pessoa, Senhor, passe a ter nojo dessa dependência maldita e, ao mesmo tempo, passe a buscar tudo que o Senhor já projetou para a sua vida. Em nome de Jesus, todos os laços do passarinheiro estão sendo agora dilacerados, quebrados, e que este cativeiro agora cesse em nome de Jesus. Amém.
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0: Meio-dia e 33 minutos.
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1: Cadê aqueles que são gratos pelo amor dele aqui neste lugar? Queremos ouvir a voz de vocês.

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1: Nesse capítulo 6 de João, nós vemos os principais elementos do Evangelho. Jesus conta que desceu do céu, fala de sua morte representada pela carne e o sangue, cita a ressurreição e revela o seu retorno ao céu. Mas muitos o seguem pelos motivos errados, mais interessados no que ele pode proporcionar do que em sua própria pessoa. O versículo 66 diz: desde então muitos dos seus discípulos tornaram para trás e já não andavam com ele. Então disse Jesus aos 12: quereis vós também retirar-vos? Ué, cadê aquela multidão que o seguia no início do capítulo, os milhares que ele alimentou na multiplicação dos pães? Agora ele fala apenas a 12 pessoas que restaram. Iriam eles também deixá-lo? Nós vivemos numa época em que a cristandade se transformou num grande circo, com novas atrações para atrair e entreter o público. Onde antes havia um pregador do evangelho, hoje há um palco com músicos e dançarinas. Há eventos sociais, empresariais, esportivos, para atraírem pessoas com os mais variados interesses. E Jesus, onde está? Imagine que você fosse um cristão, vivendo no primeiro século. Para começar, você não se filiaria a uma denominação, porque tal ideia só apareceria mais de 1000 anos depois. Você se contentaria em ser chamado simplesmente de cristão. Ao se reunir em comunhão com o Senhor e com seus irmãos, vocês se ocupariam da doutrina dos apóstolos, das orações e da ceia do Senhor. Nada mais. Quem quisesse ver músicos e dançarinas teria de ir aos festivais dos deuses romanos. Apenas o Espírito Santo, e não um homem, lideraria essas reuniões. Um irmão poderia sugerir um hino para todos cantarem, outro faria uma oração e 2 ou 3 ministrariam a palavra de Deus enquanto os outros estivessem julgando. Nada de gritarias ou ataques de histerismo. Haveria reverência e ordem, porque o Senhor estaria bem ali no meio de vocês. Afinal, era para Ele, em seu nome, que vocês estariam congregados. Jesus seria suficiente para vocês, mas parece que em nosso capítulo Ele não é suficiente para alguns que querem abandoná-lo. Ele pergunta aos 12 se querem fazer o mesmo e Pedro responde: Senhor, para quem iremos? Tu tens as palavras de vida eterna. E nós temos crido e conhecido que tu és o Cristo, o Filho de Deus. Você já creu em Jesus? Ótimo. Pedro diz: temos crido e conhecido, portanto agora você irá desejar conhecer mais de Jesus, congregar-se para ele, não para você ou suas emoções, nem para um líder ou uma religião. Irá querer estar onde ele está, onde ele é o centro das atenções, onde ele é a atração principal e nada mais. Mas Pedro erra numa coisa, ele diz: nós temos crido e conhecido. Ele fala pelos 12, sem saber que entre eles existe um diabo, Judas, o traidor, que segue a Jesus de olho no dinheiro.
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0: que estava sentado sobre o trono disse: Eis que faço novas todas as coisas. E acrescentou: Escreve, porque estas palavras são fiéis e verdadeiras. Apocalipse 21, 5.
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1: Santo Pai das Luzes, eu sei que Tu és Deus de amor, Deus de bondade e misericórdia. Sei que Tu és aquele Deus que responde clamores. Eu sei que tem a mãe desesperada, o pai. Tem gente, Senhor, esperando por esse momento da oração ansiosamente. E eu sei que estou aqui, meu Deus, acreditando em milagres, reconhecendo que o mar vermelho da vida ainda se abre quando se usa o cajado da fé. O gigante cai quando se atira aquela pedra em nome de Jesus. Vem nesta hora com aquele maravilhoso poder que só o Senhor tem e pode. Quebra as correntes, desfaça todas e quaisquer ações e reações do inimigo, que tudo que veio para matar, roubar e destruir nessa casa seja agora confrontado pelo poder do Teu nome, Jesus. Que as portas de um bom emprego venham se abrir para esta mulher, esse homem, que há tempo vem procurando algo melhor. Senhor, eu acredito que portas podem ser abertas agora, porque tem gente confiando, tem gente, meu Deus, colocando a fé em prática de uma maneira tão nobre, que a porta já está até aberta, que o milagre já está liberado. Em nome de Jesus, esta dor no corpo, esse mal-estar, essa dor na coluna, esse reumatismo, esse problema de ordem respiratória, digestiva, saia em nome de Jesus Cristo agora. Eu proclamo vitória, saúde, cura e libertação. Em nome de Jesus. Amém.

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1: Depois de nos acostumarmos a ver Jesus sempre acompanhado de seus apóstolos, a cena da sua morte revela uma mudança radical. Os seus discípulos desaparecem e as pessoas mais improváveis são as que irão lidar agora com seu corpo morto. Não são os apóstolos que nós encontramos aos pés da cruz, mas as mulheres que serviram Jesus, Maria Madalena, Maria mãe de Tiago e de José, também a mãe dos filhos de Zebedeu. Os profetas do Antigo Testamento tinham previsto que Jesus seria contado com os ladrões, o que aconteceu na cruz. Isaías previu também que providenciariam para que ele fosse sepultado com os ímpios, talvez numa vala comum para criminosos, porém que ele ficaria com o rico na sua morte. E é um rico que vai pedir a Pilatos para liberar o corpo para ser sepultado. José, da cidade de Arimateia, era um membro do Sinédrio, uma espécie de Suprema Corte de Israel. Ele possuía um sepulcro novo, uma gruta escavada numa rocha com uma grande pedra circular para fechar a entrada. Jesus é sepultado, o sepulcro é fechado com a pedra e Pilatos ordena que os soldados guardem o túmulo nos próximos 3 dias. Por quê? Os sacerdotes pediram isso, pois eles temiam que os discípulos roubassem o corpo e depois dissessem que Jesus tinha ressuscitado, conforme ele havia prometido. José tem a ajuda de Nicodemos, igualmente um membro do Sinédrio e discípulo secreto de Jesus. No Evangelho de João, ele aparece indo encontrar-se com Jesus à noite, com medo dos judeus. Não era apenas Jesus que estava sendo sepultado naquele momento. José e Nicodemos enterravam também as suas carreiras. Quando nem mesmo os apóstolos queriam ter qualquer ligação com aquele cadáver, esses dois homens arriscam tudo ao darem um testemunho público de sua fé em Jesus. Se você é cristão e você se acha um exemplo de fidelidade a Deus, pode apostar que na hora do aperto você encontrará as pessoas mais improváveis dando um testemunho melhor que o seu. Quantas vezes você se envergonhou de falar do Evangelho a alguém com medo de ser ridicularizado? A menos que você dilua a sua fé ou adapte a sua fé ao mundo, você não terá muitos amigos sendo cristão, não. É claro que você sempre vai encontrar políticos que se tornam cristãos, entre aspas, para conquistar votos, ou então artistas decadentes que decidem explorar o filão evangélico, também entre aspas. Mas não é desse cristianismo que nós estamos falando aqui. Seguir Jesus nunca será um bom negócio nesta vida. Você será melhor visto, será bem visto na sociedade, se você disser que lê Paulo Coelho, que gosta do Dalai Lama, ou que você acredita ter sido sim a moça em outra encarnação. Mas experimente dizer por aí que você é um crente em Jesus para ver o que acontece. Ao orar ao Pai, Jesus disse daqueles que o seguem: dê-lhes a tua palavra. E o mundo os odiou porque não são do mundo, assim como eu não sou do mundo. Portanto, se você busca por aprovação do mundo, Jesus não é para você. Mas se você busca pela aprovação de Deus, então creia nele como seu Salvador. Receba o perdão dos seus pecados. Aí sim, você vai ter um lugar garantido eternamente, não no mundo, mas no céu. Nos próximos 3 minutos, a ressurreição.
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2: 14 horas e 10 minutos.

de meditação. Eu lhes darei um coração novo e uma nova mente. Tirarei deles o coração de pedra desobediente, e lhes darei um coração humano obediente. Assim eles cumprirão as minhas leis e obedecerão fielmente a todos os meus mandamentos. Ezequiel 11, 19 e 20. O texto de hoje foi endereçado inicialmente a um povo exilado, levado para longe de sua terra. Agora, no exílio, Deus lhes faz uma bela promessa. Voltarão a Jerusalém. Mas voltarão diferentes. Seu coração não será mais de pedra, isto é, insensível, duro, frio, sem fé, sem amor, sem calor humano. O velho coração não obedeceu a Deus. Em parte, por isso, foram levados para o cativeiro. Deus diz que uma mudança se produzirá neles. Terão coração e uma mente novos, humanos, sensíveis, justos e obedientes. A própria lição fora dura e ajudaria a produzir esta transformação. A desobediência a Deus se mostrou como um grande mal. Também você sabe quantas pessoas necessitam passar por situações de abandono e sofrimento para aprender a humildade. Há corações muito insensíveis. Deus e seus ensinamentos pouco contam. Quando, porém, caem em profundo sofrimento, produz-se grande e positiva mudança nas suas vidas. Embora Deus não nos deseje castigar com tais acontecimentos, eles podem vir para o bem do ser humano. Não esperemos por eles para ser obedientes. Deus não deseja mais do que lhe é de direito: nossa honra e obediência.

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1: Deus Pai Todo-Poderoso, diz a tua palavra que a terra era sem forma e vazia, mas depois da tua palavra liberada, este planeta ganhou forma, passando a ser receptivo à vida. No lugar da sequidão e vazio se despontou a beleza aliada a todo tipo de maravilhas no ar, no mar e na terra. Isso eu digo, Senhor, como um grande memorial, porque existem também agora muitas vidas sem forma e vazias. Foram atingidas por muitas circunstâncias a ponto de se sentirem feridas emocionalmente, vendo a vida como uma experiência cheia de nada e vazia de tudo. Mas agora, Senhor, vem com a Tua voz poderosa em nome de Jesus. Toca, meu Pai, nas áreas mortas desse coração. Esta vida que anda sempre dizendo sobre coisas importantes que morreram dentro delas e não vem como fazer para que voltem a ocupar aquele lugar que a felicidade exige. Promova, Senhor Jesus, o Teu toque renovador agora. Vivifica agora, Senhor, este coração deformado, insensível, descrente. Opera neste momento um milagre. Como o Senhor chamou a Lázaro para fora da sepultura, chama também tudo o que se encontra sepultado pela tristeza, dor e ressentimento. Faz com que a luz do Teu sagrado rosto resplandeça sobre cada necessidade agora. Eu peço, Senhor, humildemente, pela fé em nome de Jesus Cristo.

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0: toda a terra tremeu. Quando ele voltar, o sol voltará a se escurecer, e o firmamento será abalado. Mateus fala de estrelas cadentes e do sinal do Filho do Homem sendo visto por todos no céu. Aí sim vai cair a ficha para muita gente. Todas as nações do mundo se lamentarão quando virem o Filho do Homem vindo nas nuvens do céu com poder e grande glória. O profeta Zacarias revela os sentimentos de Jesus nessa hora. Olharão para mim a quem traspassaram e lamentarão. E pudera, você pode imaginar o que é ver retornar assim aquele de quem os homens achavam ter se livrado lá na cruz? É o mesmo Jesus que o povo escolheu para morrer em lugar de Barrabás, um ladrão e assassino, e nem imaginavam que ele estava realmente morrendo ali no lugar de pecadores. É o mesmo Jesus em nome de quem foram realizadas cruzadas e guerras sangrentas. É o mesmo em nome de quem foram assassinados milhões de verdadeiros cristãos. O mesmo cujo nome é hoje explorado por mercadores de almas. Sim, naquela hora ninguém terá dúvida. O desprezado carpinteiro agora surge como rei de reis e senhor de senhores. O condenado aflito, cujo rosto foi alvo de socos e cuspidas dos seus algozes, ele desce agora com o rosto brilhando como o sol. O humilde cordeiro agora vem como leão, não mais montado num jumentinho, mas tendo as nuvens como sua carruagem. A vinda de Jesus será digna daquele que é a imagem do Deus invisível, primogênito de toda a criação, pois nele foram criadas todas as coisas, nos céus e na terra, as visíveis e as invisíveis, homens, anjos, tudo. Todas as coisas foram criadas por ele e para ele. Do átomo ao universo, com suas incontáveis galáxias, tudo feito por ele e para ele. Ele é antes de todas as coisas e nele tudo subsiste. Ele é o que mantém todas as coisas pela palavra do seu poder, inclusive eu e você. Se você ainda não creu em Jesus, a hora é agora. Os que não crerem antes do arrebatamento secreto da igreja passarão os 7 anos de tribulação acreditando piamente no anticristo e verão Jesus vindo dos céus não mais como salvador, mas como juiz. Hoje a salvação é oferecida de graça. Depois, não pague para ver. Nos próximos 3 minutos, os anjos partem numa missão de resgate.
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2: 15 horas e 11 minutos.

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2: Momento de meditação. Toda a prata e todo ouro do mundo são meus, diz o Deus Todo-Poderoso. Ageu 2:8. Se existe uma área em nossa vida na qual temos as maiores dificuldades, esta chama-se finanças. Todos nós dependemos dela. O homem inventou a moeda como meio de adquirir seu sustento, proporcionar seu lazer, reunir riquezas em forma de bens móveis e imóveis. Isso é bom. A própria Escritura nos motiva a aplicar nossas finanças fazendo-as render. Negativo, porém, se torna quando elas adquirem o símbolo do poder. Quando o homem pensa que tendo riquezas pode comprar qualquer coisa, inclusive seu semelhante. Deus não permite que o amor ao dinheiro venha deturpar o relacionamento humano e menosprezar o amor ao Senhor. O texto de hoje nos conduz a ter cuidado com o manuseio das riquezas de que dispomos, para não nos tornarmos escravos delas. Usar as riquezas com sabedoria e humildade faz parte da vida daqueles que têm consagrado sua existência ao Senhor. Nós não dispomos de prata e ouro apenas para benefício próprio. Nós deles dispomos para servir aquele que nos concedeu a riqueza, que nos deu forças para adquiri-las. O Senhor as coloca em nossas mãos na confiança de que nós haveremos de utilizá-los em benefício da edificação do seu reino. Isso acontece na medida em que estendemos a mão ao necessitado, contribuímos para que pastores e missionários transmitam o evangelho a toda criatura, oportunizando a missão. Cada um de nós é chamado a colocar seu coração não nas finanças, e sim no evangelho.
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3: Ó Deus Todo-Poderoso, obrigado por mais esse programa que a gente teve condições de apresentar nesses minutos. Eu tenho certeza nesse estúdio de que, de alguma forma, algumas pessoas, se não aprenderam, vão se lembrar de circunstâncias, valores, vão estar tendo mais forças para reagirem diante de cada desafio que no dia a dia é apresentado em nossa vida. Transforma agora a dor em alívio. Abra a porta que essa pessoa tanto precisa no emprego, na vida estudantil, essa pessoa que já deixou uma série de entrevistas e aguarda uma chamada, que esta venha de maneira surpreendente. Que cada coração seja melhor, mais flexível, mais tolerante. Que haja na família, no casamento e em todas as demais áreas da vida, mais equilíbrio. De fato, Senhor, mais amor, que é o maior poder que esta terra pode ter. Pois o Senhor mesmo disse que seríamos conhecidos através do amor. Então, que esta seja a prática, o poder, o grande e maravilhoso exercício de cada um que me ouve agora. Em nome de Jesus eu peço e te agradeço. Amém.
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1: Depois de todos os milagres que já tinham visto, os fariseus ainda têm a audácia de pedir que Jesus faça mais um, para eles crerem. Deus não se agrada de quem pede um sinal para poder crer. A fé não vem de ver, mas de ouvir a palavra de Deus. A fé é a certeza das coisas que não se veem. Quando você confia em alguém, basta a palavra dessa pessoa, você não precisa enxergar nada. Quando Tomé reconheceu que estava diante de Jesus ressuscitado, Jesus disse a Tomé: porque você me viu, você creu? Felizes os que creram sem ver. Séculos de sinais e milagres operados por Deus entre o povo de Israel não serviram para mudar o coração de um povo incrédulo. Jesus os chama de geração má e adúltera, porque não queriam reconhecer o seu Messias e eram infiéis a Deus. Ele diz que o único sinal que precisavam, do qual precisavam, já tinha sido dado. Jonas saiu vivo do ventre do grande peixe, que é uma alusão à morte e ressurreição de Jesus, que algo que estava para ocorrer. Jonas tinha sido lançado ao mar na morte para que os outros tripulantes do barco fossem salvos. E ele passou 3 dias e 3 noites no ventre do grande peixe. Jesus seria lançado na morte para nos salvar e ficaria 3 dias e 3 noites no ventre da terra antes de ressuscitar. Os habitantes de Nínive, lá no tempo de Jonas, haviam crido na pregação de Jonas. E ali, agora, na frente dos fariseus, estava alguém que era maior do que Jonas. A rainha de Sabá viajou quilômetros para ouvir a sabedoria de Salomão. E ali estava quem era maior do que Salomão. Um pouco antes, Jesus havia dito que ele era maior do que o templo. E se você continuar lendo a Bíblia, verá que ele é o maior do que toda a criação de Deus. Aliás, ele é aquele por meio de quem

0: possuídos por sete espíritos de erro e engano. Você já abriu a porta para Jesus? Ou pretende esperar por outro morador? Talvez você diga que já tem uma religião, que recebeu por tradição de sua mãe, mas não estou falando aqui de uma religião, mas de uma pessoa, Jesus, o Filho de Deus, o Salvador. E como fica a tradição que recebemos de nossos pais? Jesus ainda falava com o povo quando lhe avisaram que sua mãe e seus irmãos haviam chegado. Vamos ver o que acontece nos próximos 3 minutos.
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2: 16 horas e 10 minutos.

momento de meditação. Em Cristo não havia pecado, mas Deus colocou sobre Cristo a culpa dos nossos pecados para que nós, em união com Ele, tenhamos a vida santa que Deus quer. 2 Coríntios 5:21. Você gostaria que passasse um filme da sua vida mostrando tudo o que fez, falou e pensou, errando o alvo proposto por Deus? Certamente ninguém de nós gostaria. Seria uma situação muito constrangedora e embaraçosa. Isso mostra como são muitos e graves os nossos pecados. Entretanto, todos eles Jesus tomou sobre si, suportando as suas consequências na cruz do Calvário, onde nos sarou pelos ferimentos que recebeu. Jesus não teve pecado nenhum, diferente de nós que já nascemos contaminados com o vírus do pecado original. Mas ele, por assim dizer, se tornou maior de todos os pecadores, pois desde o primeiro pecado de Adão e Eva até o último que acontecer aqui neste mundo, todos eles foram colocados sobre Jesus. E ele os pagou com seu sofrimento e morte de cruz. Deus fez isso por nós, por amor. Assim, através de Cristo, fomos feitos justiça de Deus, ou seja, por causa daquilo que Jesus fez por nós, Deus nos aceita, nos perdoa e nos ajuda a viver de modo agradável a Ele. Portanto, valorizemos o amor de Deus por nós, permanecendo fiéis a Cristo, dando testemunho de seu amor em palavras e obras.

0: Senhor, obrigado por mais esse programa que a gente pôde de maneira tão gostosa, tão linda e suave participar. É bom sentir a Tua presença nesse estúdio. Eu não imagino, Senhor, mas é uma multidão enorme que me acompanha agora. Eu quero pedir, abençoa aquele que está espiritualmente deslocado, que perdeu a força, a esperança, a vontade de viver. Perdeu, Senhor, aquele desejo de orar, de ler a Bíblia. Estas coisas passaram a ser práticas tão raras, enquanto que eram tão presentes. E só essa pessoa para dizer o quanto era bom quando a vida espiritual era levada a sério, quando os assuntos relacionados a Ti eram prioridades. Esta vida que se sente seca, desviada, cansada, abatida e não tem forças para se levantar. Faz essa minha oração agora, Senhor, um mecanismo de poder em nome do Senhor Jesus, de modo que esta vida seja levantada, vivificada, restaurada dos pés à cabeça e possa viver um novo tempo na Tua presença, Senhor. É assim que eu peço, porque no nome de Jesus é assim que eu creio. Amém.
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0: todos aqui na terra se esquecessem de você, no céu você tem um amigo que intercede 24 horas por sua vida. Aleluias, você não está só. Deus jamais se esquece dos seus filhos. Você é o bem mais precioso que ele possui, e Deus não abre mão de você.
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1: O louvor de Zacarias, pai de João Batista, não faz sentido para quem não é judeu, descendente de israelitas e vivendo na expectativa do estabelecimento do reino prometido ao rei Davi, com a consequente destruição de seus inimigos. Para quem nasceu no Brasil, é descendente de europeus, africanos, asiáticos, etc., e não tem sangue judeu, as palavras de Zacarias parecem uma carta enviada ao endereço errado. Quando o apóstolo Paulo escreveu ao jovem Timóteo, ele disse algo muito importante: procure apresentar-se a Deus aprovado, como obreiro que não tem do que se envergonhar, que maneja corretamente a palavra da verdade. O verbo traduzido em nossas versões por manejar tem no original grego o sentido de dissecar. Isso mesmo, como faz o médico legista com seu bisturi, separando e identificando cada órgão e a sua função no corpo. Devemos fazer o mesmo com a palavra de Deus, dividindo, separando, identificando cada passagem para aplicá-la da maneira correta. Isto se faz perguntando: o que Deus disse? A quem falou? Quando? Onde? Em que circunstâncias? Com que objetivo? Visando qual povo? Qual época? Qual lugar? Por exemplo, muita gente tenta encaixar no cristianismo coisas que foram ditas explicitamente no contexto do judaísmo. O resultado é a confusão de doutrinas e igrejas que você encontra na cristandade, além de uma multidão de pessoas decepcionadas porque as promessas que viram no Antigo Testamento, ou mesmo nos Evangelhos, não funcionaram para elas. Não funcionaram porque não eram para elas. O cristão precisa aprender a dissecar a palavra da verdade e entender como dividir a história da humanidade, a fim de entender também como as coisas se encaixam nas diferentes dispensações. Por exemplo, em Efésios 3:2, você encontra mencionada a dispensação da graça de Deus. O verbo dispensar significa conceder algo dentro de certas condições. E foi o que Deus fez com os homens em diferentes momentos da história. Ele concedeu condições, responsabilidades, promessas distintas aos homens, tratando-os de um modo distinto em cada dispensação. Nos próximos 3 minutos, nós vamos fazer algumas incisões na palavra de Deus para identificar as principais dispensações ou maneiras de Deus tratar com os seres humanos.
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2: Pai das luzes, a gente nesse espaço tão maravilhoso acredita, Senhor, que algo tremendo de Ti está acontecendo. Eu quero pedir agora, vem com um milagre, porque há situações em que o milagre se faz necessário. Eu sei que a Tua vontade, Senhor, é operar maravilhas, é fazer acima do que pedimos e pensamos. Agora, Senhor, faz de nossa oração um ato poderoso. Quebra enfermidades, doenças, liberta corações algemados, aflitos, desnorteados. Gente, Senhor, que se sente cansada, estressada, traga alívio ao que se sente caído, levanta-o na força do seu poder, restaura o ânimo dessa pessoa, a disposição, essa pessoa decepcionada com alguém, cura feridas agora, Senhor, estanca essa hemorragia da alma e faça dessa vida, Senhor, uma vida mais experiente, uma vida mais envolvente, uma vida mais dependente de Ti. E saiba tirar proveito de cada situação, reconhecendo que todas as coisas contribuem para o bem daqueles que Te amam. Amém.
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1: Leão da tribo de Judá.

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